0: Tchau,
1: amore. Eu adoro essa canção. Adoro. Eu sou muito feliz que você está lá para cantar comigo. Really, really. Thank you so much. Vamos lá?

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